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1: E assim, de repente, já é domingo à tarde, depois das 5, com Luís Dalete nas próximas horas. Hoje, para o início, trago Message of Love. Passou rápido o fim de semana, não é? Está aí a música de Simon Law. 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

0: por ambientes mais soul vintage com Myron and He and the Soul Investigators, If I Gave You My Love, e depois com Beatty Heart e a pop mais eletrónica de Rogold.
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Uma das sensações de 2026, a música de Olivia Dean, It Isn't Perfect, But It Might Be. E a próxima traz de volta as três SWV, as Sisters with Voices. O tema chama-se Right Here, Human Nature, e é tal canção que usa o sampler

0: Feels Like Summer, Childish Gambino, no fim de semana da Marginal. Marathon é o próximo.
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A matar saudades de Michael Kiwanuka com este Hall Get Along e a próxima com o grupo DXX a dar um arzinho mais pálido à música alegre dos Womack and Womack. O tema chama-se Teardrops. E por falar em Womack and Womack, as três filhas de Cecil e também de Linda Womack estão em destaque hoje pela Avenida Marginal, no compacto de fim de semana, marcado para as 9 da noite.

elogio ao amor de Stephen Sanchez, já a caminho das 6. Love, love, love na Marginal. A próxima, e para fechar esta hora, é a clássica de Michael Jackson.

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1: E uma das mais-valias do fim de semana é ter tempo para relaxar e ouvir canções incríveis. Há muitas a passar pela Marginal, a abrir às 6, trago uma delas, Get You, com Daniel Caesar.
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0: Esta foi a música que há uns anos deu a conhecer a uma vasta plateia, a voz de Maro a acompanhar Saraiva nesta Taking It Slow. Bem, boa tarde ou em final tarde, aqui pela Marginal, sempre com a música mais perto do mar. A seguir, Roddy Frame com os seus Aztec Camera. Vamos ouvir How Men Are.
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colaboração de Otis Kane e Aaron Childs com o tema I'll Never Say No. Lembro que foi deles com o tema Monday, Test Drive aqui na Marginal na última semana. A propósito, o podcast já está disponível no nosso site. Long As I Live, a próxima é de Tony Braxton.

0: deixar fluir as canções aqui na Marginal, neste domingo, com Hill Light de John Mayer. Já daqui a pouco vou trazer também Norah Jones, ela que anda numa de Chasing Pirates.
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O grupo de música eletrónica Odessa, com a voz de Leon Bridges, Across the Room, a passar pela Marginal. A lembrar que Leon Bridges tem novo álbum a sair na próxima sexta-feira. O álbum esse chama-se Happiness Anytime.

Phil a cantar All Green, a caminho já das 7, neste domingo, pela Marginal, sempre com a música mais perto do mar. Vou deixar agora The Alex Opal Outfit com a Candle Lang. Esta hora, e apesar do fim de semana, passamos pela Group.

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1: E quando chega ao domingo, por volta desta hora, não há quem não peça um pouco mais de tempo. Até Gabriel, que começa a cantar Give Me A Little More Time. Eu sou o Luís Talete, estamos juntos até às 9.

é normalmente o que se pede quando o fim de semana já começa a caminhar para o final. Give Me a Little More Time, música da Gabriela, a abrir agora na Marginal, depois das 7. A próxima chama-se Always On Your Side, de outra forma também não seria possível. Bonapô com Joy Crooks.

0: original, a lembrar também que Nate James tem por aí música nova desde sexta-feira. O tema chama-se For My People.
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Crimea River. E a grande verdade é que praticamente todas, se não mesmo todas, são versões incríveis. Aqui da Family Fortune a passar pela Marginal, à espera também de ouvir Push, a próxima é de Kenny Lattimore. Só quero lembrar ainda que depois das 9 da noite, há compacto de fim de semana da Avenida.

0: a provar que as boas canções não têm prazo de validade. Lenny Kravitz em início de carreira, final da década de 80. 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

Where Did I Go? A música de George Smith no fim de semana da Marginal, já a caminho também das 8. Vou lembrar que George Smith regressou em finais de agosto com o seu novo álbum de originais, chama-se Boa Tarde e Hades, um disco que mostra uma sonoridade diferente, agora um bocadinho mais virada ao UK Garage.

Pipi, praticamente a fechar este bora aqui pela Marginal e esta Yes I Do. Para o final, reservei uma das canções clássicas de Prince, o tema chama-se Cream. A lembrar que o álbum póstumo de Prince continua a vender bem e a ter grande destaque na tabela de vendas nos Estados Unidos.

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1: E custa acreditar, mas é verdade, quando gravou Super Dupla Love, Justin tinha apenas 16 anos. É ela que começa esta hora às 8, continuação de um ótimo domingo. 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

E a abrir esta hora das 8, então, já estão a cantar o seu Super Dupla Love. A próxima é de Alan Stone, o tema que ele gravou para o filme animado Snoopy Presents There's No Place Like Home, Snoopy, num filme que pode ver então na Apple TV. A lembrar que a música nova de Alan Stone é então a próxima, Home is Where the Heart Found.

0: deles, Orelha Negra, Call Heartbreaker, a voz de Mónica Ferraz, e lá atrás, pode não parecer, mas foi a Cosmic Girl do Jamiroquai.
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Música dos Young Gun, Silva Fox, Late Night, Last Train, a passar pela Marginal. Na próxima hora chega o compacto da Avenida. Voltamos a ouvir a música nova de St. Paul and the Broken Bones, de Empty Jones, Reggie Myrix, dos Change e também de Zen Soul. Foram destaques aqui na Avenida Marginal durante a semana e agora voltamos a elas depois das 9 da noite.

0: Foi durante muito tempo uma edição bootleg, esta aventura de Clive Rosen com a música If This World Were Mine, de Marvin Gaye. Há algum tempo já é uma edição oficial, uma canção incrível a caminho das nove. Vou lembrar então que o compacto de fim de semana da Avenida chega na próxima hora, mas já está também disponível em podcast.
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Voice Call, Lovely Day, a passar aqui pela Marginal neste início de noite de domingo. A lembrar que esta canção é também usada por Anderson .Paak na sua música nova, chama-se A Good Day. É o primeiro avanço de um novo álbum de Anderson .Paak, chama-se Heavy Is The Crown, álbum que vai chegar no dia 23 de outubro.

muito sentido, I Feel a Change, Charles Bradley. Aqui pela Marginal, esta hora das 8 está a dar as últimas. Para o final fica Todd Targe e Brian Ferry a cantar o tema Johnny and Mary de Robert Palmer. A lembrar também, na próxima hora, a compacto da

Original de Paul McCartney reaparece agora na Deluxe Edition de Joy, o álbum estreia de Andy Jones. E a escolha, embora possa parecer, não é assim tão improvável quanto isso. À primeira vista pode soar estranha, mas é uma versão que faz todo o sentido, até porque Andy Jones puxa para o seu universo soul vintage uma canção que no original já escondia na sua gents pop um certo balanço funky. Andy Jones nesta versão investe nessa linha, no groove, na repetição da frase melódica, que lhe dá entretanto andamento. O otimismo, a energia do tema, embora de universos distintos, mantém-se assim inalterado. Vamos agora neste compacto ao álbum novo de Reggie Myricks para ouvir a canção Take Me With You. O álbum saiu há praticamente uma semana e volta a ter a participação do cantor

0: I've Got a Feeling About All Love, música nova dos Chains, mantém a matriz soul disco elegante da banda italo-americana, a banda que está no ativo desde os anos 70 e com uma carreira cheia de sucessos e outras colaborações de peso, como Luther Vandross ou até Jocelyn Brown. Neste regresso, que pode muito bem também indicar um novo álbum de originais, destaco ainda a colaboração do saxofonista Giancarlo Porro, que dá à música nova uma dimensão extra. Com a Tânia Michelle Smith na voz, I've Got a Feeling About All Love, deixa-te ver que há no ar um sentimento especial, mesmo antes de uma relação estar assim definida. E agora, neste compacto de fim de semana, fica a música nova de St. Paul and the Broken Bones. O grupo do Alabama está de regresso na sexta-feira a editar o novo EP Proxy. EP que sucede ao álbum homónimo de 2025, um disco que inclui Sushi and Coca-Cola e também Full Moon, dois temas que de resto foram destaque aqui pela Avenida. A música nova de St. Paul and the Broken Bones é esta balada incrível, Loving Wrong.
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balada solo sobre lamento, desejo e relações complicadas. Os St. Paul and the Broken Bones mostram mais uma vez a sua energia única numa balada épica. Loving Wrong passou também pela avenida na última semana. Esta que é uma das canções do novo EP, chama-se então Proxy. Voltamos na última semana ao disco Under the Same Sky de Zen Soul para mostrar o tema Luz, que é assim uma espécie de premonição para algo mal na sua vida amorosa. E a cantora do Canadá sente isso mesmo, que insistir numa relação pode custar muito de si. Under the Same Sky é um dos discos nota 10 de 2026. O álbum de Zen Soul, definido pela própria como uma celebração das suas raízes na Nigéria, um disco que fala de amor, crescimento pessoal e autoestima, um ecossistema de canções que foi pensado para definir um padrão emocional e não apenas canções avulso.

0: tema chama-se Loose e é uma das canções de Under the Same Sky, o álbum deste ano de Zen Soul, a canadiana que fecha assim este compacto de fim de semana da Avenida. Agora, amanhã, segunda-feira, voltamos a novas residências aqui pela Marginal e depois, no domingo às 9 da noite, já sabe, pode contar com mais um compacto de fim de semana. Quanto a nós, até para a semana.
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